0: meu pai, segura a nós.
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Agora, Leonor, pega o meu copo e a minha cerveja e leva lá pro cantinho, que ela é perigosa.

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1: Em Tocantins são exatamente 5 horas. 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

O programa Domingo Alegre, programa Domingo Alegre, já vem o nome, né? Já vem no nome do programa. É um programa alegre, um programa cheio de música sertaneja, música de raiz. E o melhor, você pode oferecer para quem você quiser. Seu pai, sua mãe, sua esposa, sua ex. Para quem você quer, para os filhos. Pode oferecer para quem quiser, falou?

Vamos até às 10 da manhã. 6 horas tem a oração Maria Passa na Frente. E às 7 horas é a hora da Santa Missa em seu lar. Programa cheio de coisas boas.

0: E agora quem vai abrir o nosso programa?
1: Vai ser Mato Grosso e Matias, cantando aquela linda música que chama Tentei Te Esquecer.

0: Vamos arrastar o pé na cana verde, rapaziada!
1: Vamos! Este é o nosso prefixo musical, que a gente apresenta de uma música pra outra, num intervalozinho pequenininho, ó.

0: Muito bem mesmo. Está tudo em dia, graças a Deus. Voltar aqui. Muito bem. Está no jeito para a próxima. E agora quem vai cantar é o... Ah, não. É uma vietazinha. E vamos ver o que é que vai vir.
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3: Agora na sequência vem a hora certa e em seguida é o menino da porteira com Sérgio Reis. E eu aproveito e ofereço essa música pro Edirso. Edirso é aquele moço ali, moreno, que trabalha no óleo, naquela rua que sai lá na Morecor. Ô Edirso, essa vai para você, falou? E vai para todos os ouvintes também, é claro.
2: P16.
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3: Tem mais uma vinhetazinha. Manda também para o Antônio Tiócio.
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3: Ele é fã dessa música também. Ainda ontem eu me encontrei com ele lá no Morro da Igreja.
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3: Vamos! Agora sim, ó.

Dudu Caí, Dalvão, vem aí cantando Os Cachaceiros. Segura aí, amor, amor.

0: Muito! Bem, agora vamos ver o primeiro zap que caiu aqui, é da Zilda. Zilda, às vezes eu conheço, às vezes eu não conheço. Vamos ver o que, que ela disse. Vamos ver se ela pediu música ou o que, que é que ela está procurando aqui na Rádio Alcance FM.
1: E aí, Nicolau, que é o Zé Ferreira aqui, ó. Bom também, né? Toca pra nós aí, Nicolau. Saudade que o carrinho deixou. Toca pra mim, pra mulher.
0: Saudade.
1: Chechou pra Flor de Rio. O Zé, o Cátia, o Eduardo, o Romildo. Bom dia, Nicolau. Bom também, né? Fica com Deus aí, que é bom também.
0: Saudade que o carrinho deixou.

Saudade que o Carreiro deixou. Vou mandar pra você. Já, já, viu? Zezé do Serreira. Na sequência nós vamos ouvir Rotina de Pobre. Vou procurar a música, não ia ouvir, prestar atenção nessa música, como é que ela é.

0: Zé Carlos Ferreira, agora vai ser sua música, falou? Saudade de um carreiro.
1: Segura que agora é boa.

0: Muito! Bem, Zezé, você tá de parabéns, viu? Musicão, musicão mesmo. Vai passar duas vietazinhas e na sequência vai vir aí Duduca e Dalvão cantando Um Jantar para Jesus. Coisa mais linda, né, gente? Então vamos ouvir. Duas vietas e na sequência Um Jantar para Jesus com Duduca e Dalvão. Ô, Zezé, pode pedir uma música pelo zap, falou? Porque esses outros aí parece que não, ou não ouça o programa, ou não sabe passar zap, né? Porque o telefone tá fora do ar. Aí, ó. Mudinho, mudinho. Depois eu vou falar com vocês que achou meu telefone celular que estava guardado. E passou a mensagem para mim já tem bem tempo e agora que eu vou atender ele, porque o telefone fica encostado. Eu detesto o celular. Mas eu estou trazendo ele e vou passar o número dele para quem quiser pedir música ao vivo. É só ligar para ele. Presta bem atenção. O número dele começa com 49. Então vamos lá, eu conto o dedo. 99950006. Repetindo, 99950006. Falou? Vocês podem ligar nesse número e pedir sua música que eu vou atender com o máximo de prazer.
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0: Ô, Gavião é o nome dessa música.

0: meu amigo Nicolau. Você me abandonou, Nicolau. Aqui é o Ronildão. Tô descendo aqui em busca de São Paulo aqui, Nicolau. Manda um modão pra nós aí. Parece que você tá com raiva de nós, velho. Manda aquela buzina bonita que você mandava pra nós aí. Fala comigo, Nicolau.
1: Falou. Aqui é a buzina. Aquela buzina, eu até perdi o rumo dela, onde ela anda aqui no computador, rapaz. Vou procurar aqui. Isso aqui, quem me manda direitinho aqui, eu chamo Boniek Bauer, viu? Mas eu vou... É o Ronildo, né? Mas é, Ronildo. É... Eu vou ver com o Boniek onde é que está aquela buzina. Deixa eu ver um outro aqui. Falou, Ronildo. Vou mandar uma buzina para você.
2: Bom dia, Xaxé. O Zé Geraldo, irmão do João do seu Chiquito, também tá brigando, querendo sentar no Minhocão. E tá lá brigando com o Sininho. É o Sininho, não é eu. Não, eu também quero. Tá os dois lá no Ranier, brigando, querendo sentar no Minhocão. Eu tava lá agora. Manda um áudio pra eles aí. O João do seu Chiquito brigando com o Sininho por causa do Minhocão. Aí o Zé Geraldo chegou também, querendo também sentar no Minhocão do Xaxé. O Pajé também tá querendo.
0: Meu amigo Nicolau, você me abandonou, Nicolau, aqui é o Ronildão. Tô descendo aqui em busca de São Paulo aqui, Nicolau. Manda um modão pra nós aí. Parece que você tá com raiva de nós, velho. Manda aquela buzina bonita que você mandava pra nós aí. Fala comigo, Nicolau.

0: Bom dia, senhor Nicolau. Madalena, estou ouvindo, senhor.
1: Alô, Madalena, estava procurando o seu zap aqui e achei agora. Falou, muito obrigado, minha filha. Fica firme aí, mandar música boa para você, falou? Para você e para todos que estão ouvindo, né? Igual a quem vem aí, ó. Aconteceu comigo. Aconteceu comigo. Aham, aham, aham. Eu. Então vamos ver essa porção de aham.

0: Muito bem, muito bem, muito bem.
1: Barão da Porteira.
0: Está cantando aí, que vai cantar Tonico e Tinoco. Lá no barão esquerdo da porteira, quer ver?

0: Muito bem. E agora nós vamos para o pequeno apoio cultural das 6. Na sequência, deixa eu ver se ainda está do mesmo jeito que eu deixei aqui. Coloquei aqui. Tá, na sequência vem aí Maria Passa na Frente. E com os. Logo após, os Anjos de Resgate, Amigo pela Fé. Enquanto isso, eu vou fazer um cafezinho para nós. Falou? Quer vir tomar? Pode vir tomar um cafezinho quente aqui com coroa aqui. Falou?
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13: 6 e 7.
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Te, e vai abrindo estradas e caminhos, abrindo portas e portões, abrindo casas e corações. A mãe indo na frente, os filhos estão protegidos e seguem seus passos. Ela leva todos os filhos sob sua proteção. Maria passa na frente e resolve aquilo que somos incapazes de resolver. Mãe, cuida de tudo que não está ao nosso alcance. Tu tens poderes para isso. Vai, mãe, vai acalmando, serenando e amansando os corações. Vai terminando com as dificuldades, tristezas e tentações. Vai tirando teus filhos das perdições. Maria, passa na frente e cuida de todos os detalhes. Cuida, ajuda e protege a todos teus filhos. Maria, tu és a mãe e também a porteira. Vai abrindo o coração das pessoas e as portas nos caminhos. Maria, eu te peço, passa na frente e vai conduzindo, levando, ajudando e curando os filhos que precisam de ti. Ninguém pode dizer que foi decepcionado por ti, depois de ter te chamado ou invocado. Só tu, com o poder de teu filho, podes resolver as coisas difíceis e impossíveis. Amém. Pai nosso que estás nos céus, santificado seja o vosso nome. Venha a nós o vosso reino. Seja feita a vossa vontade, assim na terra como no céu. O pão nosso de cada dia nos dai hoje. Perdoai-nos as nossas ofensas, assim como nós perdoamos a quem nos tem ofendido. E não nos deixeis cair em tentação, mas livrai-nos do mal. Amém. Ave Maria, cheia de graça, o Senhor é convosco. Bendita sois vós entre as mulheres, e bendito é o fruto do vosso ventre, Jesus. Santa Maria, Mãe de Deus, rogai por nós, pecadores, agora e na hora da nossa morte. Amém. Ave Maria, cheia de graça, o Senhor é convosco. Bendita sois vós entre as mulheres, e bendito é o fruto do vosso ventre, Jesus. Santa Maria, Mãe de Deus, rogai por nós, pecadores, agora e na hora da nossa morte. Amém. Ave Maria, cheia de graça, o Senhor é convosco. Bendita sois vós entre as mulheres, e bendito é o fruto do vosso ventre, Jesus. Santa Maria, Mãe de Deus, rogai por nós, pecadores, agora e na hora da nossa morte. Amém. Glória ao Pai, ao Filho e ao Espírito Santo, como era no princípio, agora e sempre. Amém.

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1: Muito bem. Essa música que eu quero, é um pedido especial da minha irmã Gracinha. Todo domingo ela pede essa música. Agora hoje eu vou oferecer para mais uma pessoa também, a Sabrina. Sabrina também, aos domingos, ela costuma ouvir o nosso programa. Então eu vou mandar para ela, vamos ver se ela está ouvindo. Depois eu pergunto para ela. Telefone no ar. Segura que a moda é boa, hein? Quem canta é Trio Parada Dura. Agora já são 6h22 aqui nos estúdios de Alcance.

0: Apoio das 6:30, voltamos daqui a pouquinho.
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18: 6:34.
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0: Muito bem, e agora vou ver dois zap aqui. Esse aqui. Esse aqui eu não vou.
18: Nicolau, a nós na área de novo aí, que é bom também, né? Toca pra nós aí, Nicolau, a cobra sucuri, que é bom também, né? Toca pra mim, pra mulher, chefeu pra flor dele aí, ó. Bom também, bom dia, Nicolau.
0: Não, mas fala mais calma, senão não vai entender o nome da música, não. Vamos ver, fala aí.
18: Bom dia, Nicolau, a nós na área de novo aí, que é bom também, né? Toca pra nós aí, Nicolau, a cobra sucuri, que é bom.
0: A cobra sicuri, a cobra sicuri. Falou muito de pedra. Falou, daqui a pouquinho eu vou falar, eu vou tocar pra você. Falou? É a cobra sicuri. Zezé dos Ferreira. Agora esse aqui eu tô doido. Eu tava doido que passasse um zap pra mim. Ó, ó. Parece que esqueceu do NCPF. Eu falei no CPF, em vez de falar Nicolau Cândido Pereira Filho, é Nicolau Cândido Pirata Fintão. Brincadeira, né? Então, é Eduardo Motorista, parece que ele esqueceu, né? Que eu já fui da profissão dele também. Não fala de mim, é só tchau, tchau, tchau, tchau. Ô Eduardo, eu vou ver aqui o seu zap, meu filho. Muito obrigado, muitíssimo obrigado. Considero você, mesmo que filho, irmão melhor, né? Se bem que eu já estou com os 80 e lá vai ver nada. Vamos ver o que você falou.
19: Bom dia, Lalau.
0: É o Lalau.
19: Tudo bom, tudo beleza?
0: Beleza,
19: tá
0: sai mais nada.
19: No programa agora de novo, hein? Nós por cá, hein? Estamos aqui num domingão aqui no Belo Horizonte.
0: Ah, Belo Horizonte.
19: Estamos aqui curtindo seu programão aqui. Daqui a pouco ouvir a missa.
0: Em casa é a missa daqui a pouquinho.
19: Satisfeito de saber que você está aí firme de novo.
0: Firme.
19: Tá fazendo
0: firme.
19: Falta para nós nos domingos de manhã, hein?
0: Falou, Eduardo.
19: Um abraço para você aí. Que Deus abençoe a todos aí. Tudo de bom.
0: Falou, Eduardo. Muito obrigado, meu filho. É gozado. Ele não é o primeiro a falar isso. De velho falou, uai, você não tá indo na rádio, mas não adoeceu, pra mim você tinha até morrido. Eu tô vindo aqui sim, ué. Tô vindo aqui direto, assim que eu sarei, graças a Deus, eu tô vindo aqui de novo. Ele, o Eduardo, assim, ele só comunica, fala onde tá, não pede música nem nada. Mas vamos mandar essa próxima música pra ele. Amor Reverde. Viu, Eduardo? Vai pra você, mas você não é desses não, né? Que tem um amor reverde, não. Reverde, nem sei o que é, mas eu sei que não é muito, não é coisa boa não, né? Então, vamos ouvir então.

Muito bem! Eu tive mesmo afastado aqui um mês, 15 dias ou 20 dias, não sei, porque eu tive mal, viu? Pneumonia. Mas agora não, agora já faz uns 4 a 5 domingos que eu fiquei bom, graças a Deus, né? Estou muito bom. É tanto remédio que eu estou me sentindo um rapazinho novo, viu? É de tanto remédio que a gente tomou, né? Então, graças a Deus, estou muito bem. Agora, não estou entendendo. O zap eu não tenho atendido, não, porque eles deixam esses aparelhos aqui muito enrolado. Para mim, que sou analfabeto, é muito difícil para mim desenrolar. Hoje, no início, eu achei que eu ia se dar mal, né? Um aparelho aqui, são dois. Um deles que eu vou atender o pedido do Zezé Ferreira, que agora, com a cobra sicuri, nesse estava enguiçadíssimozinho. Não dava certo de jeito nenhum. Mas eu sei o que é. Chega aqui um Chechel, um Boniek Bauer, um Marangon, vai clicando, clicando, clicando, quando até firma. E eu não, eu sou analfabeto, tenho dificuldade, né? Então, Zezé, você pediu cobra sicuri. Eu aproveito de mandar essa cobra também para o Eduardo, que está lá, está aqui pertinho, está atrás da porta da cozinha aqui, Belo Horizonte. Hein, Eduardo? Isso para você, para mim, quando eu viajava, né? Para que a Teresina abaixo, São Luís do Maranhão, está aqui em Belo Horizonte, está em casa, né? Graças a Deus, está vindo para casa. Vamos! Uai! Ah, não estou te falando, hein? Eu estou te falando que é enguiçado.

Aí, ó, não sai. Você clica, clica, não sai. Eu vou te falar. Ô, dificuldade, meu Deus.

Parece figura. Parece uma figura que não interessa nada pra gente. Nada. Muito difícil. É, vou ficar te devendo. Tá aqui uma lata de uma cobra aqui, ó. Figura, né, claro. A gente clica, aparecem umas coisas escritas. E eu, como sou analfabeto, eu nem quebro cabeça.

Muito bem! Eduardo, essa música eu vou mandar para você e vou mandar também pro Reni. Ele é fã dessa música. Ninguém pediu. Eu digitei aqui e ela apareceu. Ofereço para todos os ouvintes, eu fiz para o Antônio, Tiofo, para esses, para o Saulinho, xará do meu filho, Zé Rubens, né? A festa lá é hoje, né, meu irmão? Festão. Tem um negócio escrito aqui, será que é negócio dessa festa? Menon, bazar beneficente à Capela de São Geraldo. A sábado, foi ontem, né? Isto. E está aqui, tá aqui ainda, o Bobinho está lendo isso aqui. Então, vamos ouvir então. Vem aí Santa Missa em seu lar. Vamos ver se essa agora sai. Estrela de Ouro, o Reni. Reni também é fã, é fã dessa música. É com Tião Carreiro e Pardenho. É, barulho.

Muito bem, agora ela vai cada vez apertando mais, porque já são 6h52, daqui a 8 minutos, Santa Missa em seu lar.

Mia serenata, canta Chico Rei e Paraná. Essa música eu quero oferecer para o Romário, lá de Piraúba. Ele passou um zap para mim, eu vi ontem. Parece que esse zap tem muitos dias. Meu telefone fica, é guardado. Eu não digo para telefone celular, não, que eu sou contra o celular. Você está entendendo? Ele dá muito favorecimento de coisas, né? Não fala. Não deve nem de falar. Então, tem muitos dias que passou via celular e atirou ela. Tirou ela e pediu uma música. Eu não sei qual é. Então, essa vai para você, Romário.

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1: Vem aí Santa Missa Isolada, daqui a pouquinho.
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0: Em nome do Pai, e do Filho, e do Espírito Santo.
1: Amém.
0: O Deus da esperança que nos cumula de toda alegria e paz em nossa fé, pela ação do Espírito Santo, esteja convosco.
1: Bendito seja Deus que nos reuniu no amor de Cristo.
0: Bom dia.
1: Bom dia.
0: Hoje é com muita alegria que nós dinamizamos um pouquinho mais a caminhada da nossa igreja, acolhendo novos leitores. Então vou pedir que venham aqui à frente com seus padrinhos e madrinhas, por gentileza. Podem ocupar todo o espaço aqui na frente. Madrinha do lado, padrinho do lado. Vai caber, se apertar um pouquinho, vai caber todo mundo. Agora, por gentileza, virem ao contrário, virem para cá, por favor. Peço a vocês que estendam as mãos em direção a estes nossos novos irmãos, que vão proclamar a palavra de Deus, aceitaram o nosso convite e, com muito carinho, estão dispostos a serem lapidados por nosso Senhor Jesus Cristo, proclamarão a palavra de Deus para a nossa comunidade de fé reunida. A nossa proteção está no nome do Senhor,
1: que fez o céu e a terra.
0: Ó Deus bendito, que constituístes o vosso Filho unigênito, sumo e eterno sacerdote do Novo Testamento, e escolhemos homens e mulheres para serem ministros dos vossos mistérios. Concedei que estas vestes, reservadas pela vossa bênção para as sagradas celebrações, sejam usadas com reverência pelos vossos ministros e, por eles, dignificadas com uma vida santa. Por Cristo nosso Senhor.
1: Amém.

0: padrinhos e as madrinhas podem voltar para os bancos, os leitores podem vir aqui pertinho de mim. Vem cá o nosso seminarista, o nosso coordenador, vem cá, cadê o Samuel? Vem cá, coordenador dos leitores, vem cá pertinho do padre. Nosso seminarista auxiliou no processo formativo destes nossos irmãos, irmãos e irmãs corajosos. Então, em sinal de agradecimento e rezaremos por eles, vamos acolhê-los com a salva de palmas. Muito bem-vindos, bom trabalho para vocês e desde já o nosso agradecimento aos leitores e leitoras antigos que estão passando o bastão, numa linguagem teológica, estão passando o manto, como Elias fez com Eliseu. Então, muito obrigado aos que serviram por muito tempo a nossa paróquia. Deus possa recompensá-los. Não estão sendo excluídos da nossa igreja, pelo contrário, tem lugar para todos nós, tem muito trabalho e nós precisamos de mais pessoas. E a vocês, muito obrigado, parabéns, podem retornar para os seus lugares, junto aos seus padrinhos e madrinhas. Muito obrigado ao nosso coordenador, bom trabalho, boa missão. Muito obrigado ao nosso seminarista, Deus lhes pague. Para que nós continuemos colhendo e acolhendo tantas bênçãos e graças de Deus sobre nós, nossa comunidade, nossa vida, vamos, neste momento, juntos, confessar os nossos pecados. Confesso a Deus Todo-Poderoso e a vós, irmãos e irmãs, que pequei muitas vezes por pensamentos e palavras, atos e omissões, por minha culpa, minha culpa, minha tão grande culpa. E peço à Virgem Maria, aos anjos e santos, e a vós, irmãos e irmãs, que rogueis por mim a Deus nosso Senhor. Deus, rico em misericórdia, tenha compaixão de nós, perdoe os nossos pecados e nos conduza um dia à vida eterna.
1: Amém.
0: Senhor, tende piedade de nós.
1: Senhor, tende piedade de nós.
0: Cristo, tende piedade de nós.
1: Cristo, tende piedade de nós.
0: Senhor, tende piedade de nós.
1: Senhor, tende piedade de nós.

0: Oremos. Ó Deus, que mostrais a luz da vossa verdade aos que erram, para retornarem ao bom caminho, dai aos que professam a fé rejeitar o que não convém ao cristão e abraçar tudo o que é digno deste nome. Por nosso Senhor Jesus Cristo, vosso Filho, que é Deus e convosco vive e reina na unidade do Espírito Santo, por todos os séculos dos séculos.
1: Amém.

0: Leitura do livro do profeta Isaías. Isto diz o Senhor: assim como a chuva e a neve descem do céu e para lá não voltam mais, mas vêm irrigar e fecundar a terra e fazê-la germinar, e dar semente para o plantio e para a alimentação. Assim, a palavra que sair de minha boca não voltará para mim vazia. Antes, realizará tudo o que for da minha vontade e produzirá os efeitos que pretendi ao enviá-la. Palavra do Senhor.
1: Graças a Deus.

0: Leitura da carta de São Paulo aos Romanos. Irmãos, eu entendo que os sofrimentos do tempo presente nem merecem ser comparado com a glória que deve ser revelada em nós. De fato, toda a criação está esperando ansiosamente o momento de se revelarem os filhos de Deus. Pois a criação ficou sujeita à vaidade, não por sua livre vontade, mas por sua dependência daquele que a sujeitou. Também ela espera ser libertada da escravidão da corrupção e assim participar da liberdade e da glória dos filhos de Deus. Com efeito, sabemos que toda a criação, até o tempo presente, está gemendo como em dores de parto. E não somente ela, mas nós também, que temos os primeiros frutos do Espírito, estamos interiormente gemendo, aguardando a adoção filial e a libertação para o nosso corpo. Palavra do Senhor.
1: Graças a Deus.

0: O Senhor esteja convosco.
1: Ele está no meio de nós.
0: Proclamação do Evangelho de Jesus Cristo segundo Mateus.
1: Glória a vós, Senhor.
0: Naquele dia, Jesus saiu de casa e foi sentar-se às margens do mar da Galileia. Uma grande multidão reuniu-se em volta dele. Por isso, Jesus entrou numa barca e sentou-se, enquanto a multidão ficava de pé na praia. E disse-lhes muitas coisas em parábolas. O semeador saiu para semear. Enquanto semeava, algumas sementes caíram à beira do caminho, e os pássaros vieram e as comeram. Outras sementes caíram em terreno pedregoso, onde não havia muita terra. As sementes logo brotaram, porque a terra não era profunda. Mas quando o sol apareceu, as plantas ficaram queimadas e secaram, porque não tinham raiz. Outras sementes caíram no meio dos espinhos. Os espinhos cresceram e sufocaram as plantas. Outras sementes, porém, caíram em terra boa e produziram a base de 100, de 60 e de 30 frutos por semente. Quem tem ouvidos, ouça. Os discípulos aproximaram-se e disseram a Jesus: Por que falas ao povo em parábolas? Jesus respondeu: Porque a vós foi dado o conhecimento dos mistérios do reino dos céus, mas a eles não é dado. Pois a pessoa que tem será dado ainda mais e terá em abundância. Mas a pessoa que não tem será tirado até o pouco que tem. É por isso que eu lhes falo em parábolas, porque olhando eles não veem, e ouvindo eles não escutam nem compreendem. Desse modo, se cumpre neles a profecia de Isaías: Havereis de ouvir sem nada entender, havereis de olhar sem nada ver, porque o coração deste povo se tornou insensível. Eles ouviram com má vontade e fecharam seus olhos, para não ver com os olhos, nem ouvir com os ouvidos, nem compreender com o coração, de modo que se converta e eu os cure. Felizes sois vós, porque vossos olhos não veem, e vossos ouvidos, porque felizes sois vós, porque vossos olhos veem, e vossos ouvidos ouvem. Em verdade vos digo, muitos profetas e justos desejaram ver o que vedes, e não viram. Desejaram ouvir o que ouvis, não ouviram. Ouvi, portanto, a parábola do semeador. Todo aquele que ouve a palavra do reino e não a compreende, vem o maligno e rouba o que foi semeado em seu coração. Este é o que foi semeado à beira do caminho. A semente que caiu em terreno pedregoso é aquele que ouve a palavra e logo a recebe com alegria. Mas ele não tem raiz em si mesmo, é de momento. Quando chega o sofrimento ou a perseguição por causa da palavra, ele desiste logo. A semente que caiu no meio dos espinhos é aquele que ouve a palavra, mas as preocupações do mundo e a ilusão da riqueza sufocam a palavra e ele não dá fruto. A semente que caiu em boa terra é aquele que ouve a palavra e a compreende. Esse produz fruto. Um dá 100, outro 60 e outro 30. Palavra da salvação.
1: Glória a vós, Senhor.
0: Amados irmãos, amadas irmãs, nós somos cidadãos do céu. Nosso Senhor Jesus Cristo, no Evangelho de hoje, coloca nos corações das pessoas uma fagulha de eternidade. E por que é que Ele faz isso? Ele assim o faz para que nós experimentemos nesta realidade um pedaço do céu. Façamos boas escolhas, não façamos escolhas erradas, pois as escolhas erradas, más, dentre elas, quando optamos pelo pecado, nos trazem sofrimentos e também levam as pessoas que, sobretudo, estão ao nosso redor, convivem conosco, a sofrerem. Ou seja, nós optamos por uma vida de inferno. A nossa vida é sem sentido, sem paz, triste e infeliz, e nós infernizamos a vida dos outros. Para que isso não aconteça, nós temos que deixar nosso Senhor Jesus Cristo acender esta chama da fé em nossos corações, e é por isso que nós estamos aqui. Quando nós temos um sonho, nós temos um projeto, nós vislumbramos algo, nós ficamos encantados por isso, nós trabalhamos, lutamos por isso. E muitas vezes, quando alcançamos isso, pensamos que já é o fim, e muitas vezes é o início de uma jornada bonita, é o início de uma caminhada, e não podemos desanimar. Só que às vezes, mesmo escutando Jesus Cristo, nós tendemos a ficar cansados, como padre, como esposo, como esposa, como mãe, como pai, como agente de pastoral, membros de uma pastoral, de um movimento, de um grupo de oração, de uma comunidade, na profissão. Olhamos para os professores, para as professoras, o quanto estão cansados, estão lutando, são pouco valorizados. Olhamos para os profissionais da saúde, a mesma coisa, profissionais da segurança, a estrutura é muito densa, é muito pesada, a maioria das estruturas estão falidas. Nós temos no Brasil hoje um poder paralelo, com muita força, muito bem organizado, muito bem estruturado. A instituição está toda infiltrada, com vários problemas. Quando nós olhamos para isso, que nós pensamos com maturidade, nós fazemos uso da razão, muitas vezes nós ficamos desanimados, ficamos cansados, queremos cruzar os braços, não queremos mais lutar, ficamos completamente desanimados. E a palavra de Jesus hoje para os discípulos e também para nós, ela vem, até porque nós somos discípulos, ela vem como motivação para nós. Jesus atravessou o lago, saiu da região dos pagãos, está em casa, junto dos seus. Até porque quando Jesus envia os seus discípulos, ele pede que eles possam ir até aqueles que acolheram Deus em sua vida ao longo de um tempo e deram sim a esse projeto, o conheciam. Só que eles estão cansados, estão desanimados, estão tristes, desiludidos, afastados. Então Jesus, olha, primeiro nós vamos anunciar o Evangelho, o reino, para os de casa. Então nós vamos contagiar estes aqui e através deste o mundo inteiro será contagiado. Só que depois da ressurreição de nosso Senhor Jesus Cristo, ele vai mudar o objetivo e o foco da missão, vai pedir àquele grupo, ainda que pequeno, com o passar do tempo ele vai sendo ampliado, que anunciem o reino de Deus, anunciem a Trindade Santa no mundo inteiro, que eles evangelizem e batizem as pessoas em nome da Trindade Santa. Até porque Jesus, ele foi rejeitado pelos seus. Aqueles que o esperavam, que deveriam tê-lo acolhido, o rejeitaram, rejeitaram o seu projeto por completo. Temos três cidades que rejeitaram Jesus: Corazim, Betsaida, Cafarnaum, ou seja, cidades inteiras que rejeitaram o seu projeto. E os discípulos, que estavam empolgados, animados, entusiasmados, foram em missão, dois a dois, em nome de Jesus, curaram, abençoaram, restituíram a saúde espiritual e física, expulsaram demônios, tudo isso em nome de Jesus, encantaram as pessoas, a tal ponto de, como homens simples, humildes, Jesus elevaram a prece ao Pai por eles. E aí Jesus percebe que eles estão vendo tudo isso e estão bem desmotivados, e é por isso que Jesus vai motivá-los. Então Jesus inicia uma catequese em forma de parábolas, até porque Jesus, a maioria dos milagres que Jesus fez na região da Galileia, esperava-se que as pessoas pudessem acolher com muita força, com muito entusiasmo, o que ele fez. E tem um problema: muitas pessoas da região da Galileia, onde Jesus iniciou o seu ministério, agiu com força, manifestou-se como filho de Deus, mostrou Deus para as pessoas, muitos não se arrependeram dos seus pecados. E aqui tem um dado importante que nós precisamos considerar e levar em conta. Jesus fez e faz maravilhas em nosso favor. Precisamos nos arrepender dos nossos pecados e mudarmos a nossa postura de vida, o nosso jeito de ser. Numa palavra, busquemos a conversão. Então não basta somente confessarmos. A confissão, ela é importantíssima. Deus, ele manifesta a sua misericórdia, a sua compaixão, a sua ternura, o seu cuidado. Nós saímos do sacramento da confissão, do sacramento da reconciliação, do sacramento de cura, leves, em paz, tranquilos, e porque nós estamos arrependidos. E esse arrependimento tem que nos levar à mudança de vida. Não podemos ser as mesmas pessoas antes da nossa conversão. Por isso que nós temos que lutar. E aí o sacramento da confissão não pode ser uma brincadeira. Eu vou, peco, na semana seguinte eu busco o padre. Claro que nós podemos pecar gravemente de uma semana para outra, mas temos que fazer todo o esforço para evitarmos isso. Então, acolhamos a motivação que Jesus faz aos seus discípulos naquela época e acolhamos a motivação que Jesus faz na nossa vida como discípulos e discípulas ainda hoje. Vamos ser pessoas de esperança, pessoas de fé, pessoas caridosas. E se nós estamos fracos, aqui é o lugar ideal para acolhermos essa fagulha da eternidade que Jesus coloca, lança no nosso coração. Então vamos ficar reanimados, vamos olhar para o futuro com esperança, vamos fazer a nossa parte. Jesus, ele faz a revolução do coração que chegou no mundo inteiro. E o Evangelho, ele age de modo sutil e discreto, como o fermento na massa. Nós precisamos contagiar outras pessoas. E a nossa missão é a de lançarmos a semente. No primeiro momento, podemos nos perguntar: somos terra boa em que a semente, a palavra de Deus, frutificará? E ao mesmo tempo em que somos terra boa, devemos ser, não devemos ser uma terra ruim, pedregosa, cheia de espinhos, devemos ser uma terra em que a semente encontre o lugar propício para germinar e gerar frutos bons. 100, 60, 30, nós vamos produzir aquilo que nós temos capacidade, aquilo que nós temos potencial. Se é 100, se é 60, se é 30, o que espera de nós é que sejamos terra boa e produzamos frutos. Não sejamos terras ruins, como no mundo temos tantas por aí. E ao mesmo tempo em que Jesus lançou a semente nos nossos corações e espera que o nosso terreno seja bom, ele lança a semente para todas, em todas as direções. Nós também devemos ser semeadores, semeadores da palavra de Deus. Nós temos que semear o Evangelho nos corações, a começar pela nossa casa, mais do que com palavras, com o nosso testemunho. E nós lançamos as sementes, imaginando que os terrenos sejam bons e que produzam frutos. Nós não gostaríamos de desperdiçar as sementes. Por isso que muitas vezes nós achamos que a semente não vai germinar. Só que o terreno não depende de nós. O que depende de nós é o lançarmos a semente. E o germinar depende, sobretudo, da ação de Deus. E aí, às vezes, a gente fala com uma criança, com um adolescente, acha que eles não estão escutando, que eles não estão entendendo, sobretudo ali na fase dos estudos, que a pessoa vai embora, ou do trabalho, vai para outra cidade. E às vezes é uma pessoa rebelde, que se afastou, que não quer mais, e num dado momento, a pessoa desperta-se, desperta a sua consciência e volta para Deus. Nossa, eu estou passando por um momento difícil, por um momento de dificuldade, porque muita gente deveria experimentar Deus no amor, deixa para experimentar Deus na dor. E mesmo na dor, lembra-se, e aí a semente, a gente percebe que ela gerou frutos, que foi lançada lá atrás por nós, quando a gente levou a criança para ser batizada, quando a gente levou para a catequese, levou para a missa, não querendo acordar, brigando, chorando, fazendo pirraça, e nós adultos estivemos ali, incentivamos. E aí, com o passar do tempo, é muito comum a gente que é padre escutar pessoas ali com seus 35 anos, 40 e por aí afora, dizer assim: olha, meu pai me ensinou, minha mãe me ensinou, eles me educaram, me levaram para a igreja, me proporcionaram os primeiros sacramentos, o padre falava, a catequista falava, eu não dava tanta importância, e agora eu entendo o que foi falado, o que foi ensinado. Então a catequese foi feita, a semente foi lançada, e a gente, com esperança, entende que o terreno possa ser bom e que possa germinar, possa gerar frutos. Então, confiemos em Deus, lutemos para sermos um terreno bom e não pequemos por omissão, pela preguiça, pela falta de entusiasmo, pela falta de fé, pela falta de amor, pela falta de esperança. Vamos sair pelo mundo, isto é, pelas estradas da vida, lançando as sementes do Evangelho, a palavra de Deus, em todos os corações. Essa é a nossa missão. Então vamos baixar a nossa cabeça um pouquinho, nós que estamos aqui na igreja, você que participa conosco através das ondas da rádio Alcance FM. Jesus está nos motivando, Ele não desconsidera a realidade, Ele faz a sua parte, acredita no nosso potencial e ensina os seus discípulos naquele momento e hoje também a lançarmos as sementes, a sermos pessoas esperançosas, a termos fé, a praticarmos a caridade, fazendo o bem.

0: Professemos a nossa fé. Creio em Deus Pai Todo-Poderoso, Criador do céu e da terra, e em Jesus Cristo, seu único Filho, nosso Senhor, que foi concebido pelo poder do Espírito Santo, nasceu da Virgem Maria, padeceu sob Pôncio Pilatos, foi crucificado, morto e sepultado, desceu à mansão dos mortos, ressuscitou ao terceiro dia, subiu aos céus e está sentado à direita de Deus Pai Todo-Poderoso, onde há de vir a julgar os vivos e os mortos. Creio no Espírito Santo, na Santa Igreja Católica, na comunhão dos santos, na remissão dos pecados, na ressurreição da carne, na vida eterna. Amém. Irmãos e irmãs, dirijamos ao Senhor as nossas orações e súplicas, invocando com toda a confiança: mostrai-nos, Senhor, o vosso amor.
1: Mostrai-nos, Senhor, o vosso amor.
2: Para que a palavra de Deus germine e cresça e frutifique sempre mais no coração da Igreja, a qual é chamada a ser sinal do sacramento de Cristo, rezemos com confiança:
3: mostrai-nos, Senhor, o vosso amor.
2: Para que os homens e mulheres acolham com fidelidade a missão de semear o Evangelho de Jesus pelo mundo afora, transformando a realidade e a humanidade, rezemos com confiança:
3: mostrai-nos, Senhor, o vosso amor.
2: Para que os coordenadores e agentes das pastorais e movimento de nossas comunidades não desanimem diante dos cansaços em anunciar com coragem e alegria a palavra da vida e semeá-la no coração do mundo, rezemos com confiança:
3: mostrai-nos, Senhor, o vosso amor.
2: Para que os educadores sejam testemunhas credíveis, ensinando a fraternidade em vez da competição e ajudando, em particular, os jovens mais vulneráveis, rezemos com confiança:
3: mostrai-nos, Senhor, o vosso amor.
0: Sinal da fagulha de Deus em nossos corações, um dos, não é o único, é quando nós aceitamos o convite da Igreja para sermos dizimistas, partilhamos um pouco do que temos para que a nossa Igreja administre, cuide, faça a caridade e cumpra as quatro dimensões. Rezemos juntos. Que meu dízimo seja a luz para mim e para os que me cercam, que me faça sentir vivo e ativo em minha comunidade, que aqueça meu coração, abra minha mente, me dê a paz e a alegria no Senhor. Que meu dízimo seja um hino de louvor pelas maravilhas que Deus realiza em mim e em minha família, um perene agradecimento por tantas graças recebidas ao Pai a todo instante. Que eu não sinta o peso da oferta, e sim a alegria da partilha generosa. Que eu saiba repartir os bens, os dons, o amor sem medida, e que Deus Pai, que tanto me ama, se alegrará com meu amor pelos irmãos, e meu céu eterno começará aqui nos meus dias da terra. Assim seja. Amém.

0: orar, irmãos e irmãs, para que o sacrifício da igreja, nesta pausa restauradora na caminhada rumo ao céu, seja aceito por Deus Pai Todo-Poderoso.
1: Receba o Senhor por tuas mãos este sacrifício, para a glória do seu nome, para o nosso bem e de toda a sua santa igreja.
0: Olhai, Senhor, os dons da igreja em oração e concedei que os fiéis que os recebem possam crescer em santidade. Por Cristo nosso Senhor.
1: Amém.
0: O Senhor esteja convosco.
1: Ele está no meio de nós.
0: Corações ao alto.
1: O nosso coração está em Deus.
0: Demos graças ao Senhor nosso Deus.
1: É nosso dever e nossa salvação.
0: Na verdade, ó Pai, é nosso dever dar-vos graças, é nossa salvação dar-vos glória. Só vós sois o Deus vivo e verdadeiro, que existis antes de todo o tempo e permaneceis para sempre, habitando em luz inacessível. Mas porque sois o Deus de bondade e a fonte da vida, fizestes todas as coisas para cobrir de bênçãos as vossas criaturas e a muitos alegrar com o esplendor da vossa luz. Eis, pois, diante de vós os inumeráveis coros dos anjos que dia e noite vos servem e, contemplando a glória da vossa face, vos louvam sem cessar. Com eles também nós e por nossa voz tudo o que criastes. Celebramos vosso nome e, exultantes de alegria, cantamos a uma só voz.

0: Nós proclamamos vossa grandeza, Pai Santo, a sabedoria e o amor com que fizestes todas as coisas, criaste o ser humano à vossa imagem e lhe confiastes todo o universo, para que, servindo somente a vós, seu Criador, cuidasse de toda a criatura. E quando, pela desobediência, perdeu a vossa amizade, não o abandonastes ao poder da morte. A todos, porém, socorrestes com misericórdia, para que, ao procurar-vos, vos encontrassem. Muitas vezes oferecestes aliança à família humana e a instruístes pelos profetas na esperança da salvação.
1: A todos socorrestes com bondade.
0: E de tal modo, Pai Santo, amastes o mundo que, chegada à plenitude dos tempos, nos enviastes vosso próprio Filho para ser o nosso Salvador, encarnado pelo poder do Espírito Santo e nascido da Virgem Maria. Jesus viveu em tudo a condição humana, menos o pecado, anunciou aos pobres a salvação, aos oprimidos a liberdade, aos tristes a alegria. Para cumprir o vosso plano de amor, entregou-se à morte e, ressuscitando, destruiu a morte e renovou a vida.
1: Por amor nos enviaste vosso Filho.
0: E, a fim de não mais vivermos para nós, mas para Ele, que por nós morreu e ressuscitou, enviou de vós, ó Pai, como primeiro dom os vossos fiéis, o Espírito Santo, que continua sua obra no mundo para levar à plenitude a santificação. Por isso, nós vos pedimos, ó Pai, que o mesmo Espírito Santo santifique estas oferendas, a fim de que se tornem o corpo e o sangue de Jesus Cristo, vosso Filho e Senhor nosso, para celebrarmos este grande mistério que Ele nos deixou em sinal da eterna aliança.
1: Enviai o vosso Espírito Santo.
0: Quando, pois, chegou a hora em que por vós, ó Pai, ia ser glorificado, tendo amado os seus que estavam no mundo, amou-os até o fim. Enquanto ceavam, Jesus tomou o pão, pronunciou a bênção de ação de graças, partiu e o deu a seus discípulos, dizendo: tomai todos e comei. Isto é o meu corpo, que será entregue por vós.

Do mesmo modo, ele tomou em suas mãos o cálice com vinho, deu-vos graças novamente e o deu a seus discípulos, dizendo: tomai todos e bebei. Este é o cálice do meu sangue, o sangue da nova e eterna aliança, que será derramado por vós e por todos, para remissão dos pecados. Fazei isto em memória de mim.

0: Salvação do mundo,
1: Salvador do mundo, salvai-nos, vós que nos libertastes pela cruz e ressurreição.
0: Celebrando agora, ó Pai, o memorial da vossa redenção, anunciamos a morte de Cristo e sua descida entre os mortos. Proclamamos a sua ressurreição e a ascensão à vossa direita, e esperando a sua vinda gloriosa, nós vos oferecemos o seu corpo e sangue, sacrifício do vosso agrado e salvação para o mundo inteiro.
1: Aceitai, ó Senhor, a nossa oferta.
0: Olhai com bondade a oblação que destes à vossa igreja e concedei aos que vamos participar do mesmo pão e do mesmo cálice, que, reunidos pelo Espírito Santo num só corpo, nos tornemos em Cristo uma oferenda viva para o louvor da vossa glória.
1: O Espírito nos una num só corpo.
0: E agora, ó Pai, lembrai-vos de todos pelos quais vos oferecemos este sacrifício: o vosso servo, o Papa Leão, o nosso Bispo Edson, os bispos do mundo inteiro, os presbíteros, os diáconos e todos os ministros da vossa Igreja, os fiéis que, ao redor deste altar, se unem à nossa oferta, o povo que vos pertence, o povo que vos pertence e aqueles que vos procuram de coração sincero.
1: Lembrai-vos, ó Pai, da vossa Igreja.
0: Lembrai-vos também dos que morreram na paz do vosso Cristo e de todos os defuntos, dos quais só vós conhecestes a fé.
1: Concedei-lhes, ó Senhor, a luz eterna.
0: E a todos nós, vossos filhos e filhas, concedei, ó Pai de bondade, alcançar a herança eterna, com a Virgem Maria, Mãe de Deus, São José, seu esposo, os apóstolos e todos os santos, no vosso reino, onde com todas as criaturas, libertas da corrupção, do pecado e da morte, vos glorificaremos, por Cristo Senhor nosso, por quem dais ao mundo todo bem e toda graça. Por Cristo, com Cristo e em Cristo, a vós, Deus Pai Todo-Poderoso, na unidade do Espírito Santo, toda a honra e toda a glória por todos os séculos dos séculos.
1: Amém.
0: O banquete da Eucaristia é sinal de reconciliação e vínculo de união fraterna. Unidos como irmãos e irmãs, rezemos juntos como o Senhor nos ensinou. Pai nosso, que estais nos céus, santificado seja o vosso nome,
2: venha a nós o vosso reino, seja feita a vossa vontade,
1: assim na terra como no céu.
2: O pão nosso de cada dia nos dai hoje, perdoai-nos as nossas ofensas, assim como nós perdoamos a quem nos tem ofendido, e não nos deixeis cair em tentação, mas livrai-nos do mal.
0: Livrai-nos de todos os males, ó Pai, dai-nos hoje a vossa paz, ajudados pela vossa misericórdia, sejamos sempre livres do pecado e protegidos de todos os perigos, enquanto aguardamos a feliz esperança e a vinda do nosso Salvador Jesus Cristo.
1: Vós é o reino, o poder e a glória para sempre.
0: Senhor Jesus Cristo, dissestes aos vossos apóstolos: eu vos deixo a paz, eu vos dou a minha paz. Não olheis os nossos pecados, mas a fé que anima a vossa Igreja. Dai-lhe, segundo o vosso desejo, a paz e a unidade. Vós que sois Deus com o Pai e o Espírito Santo.
1: Amém.
0: A paz do Senhor esteja sempre convosco.
1: O amor de Cristo nos uniu.
3: Cordeiro de Deus, que
2: tirais o pecado do mundo, tende piedade de nós. Cordeiro de Deus, que tirais o pecado do mundo, tende piedade de nós. Cordeiro de Deus, que tirais o pecado do mundo,
1: dai-nos a paz.
0: Provai e vede como o Senhor é bom, feliz quem nele encontra o seu refúgio. Eis o Cordeiro de Deus que tira o pecado do mundo.
1: Senhor, eu não sou digno de que entreis em minha morada, mas dizei uma palavra e serei salvo.

0: Oremos. Alimentados pelos vossos dons, nós vos pedimos, Senhor, que cresçam em nós os frutos da nossa salvação, cada vez que celebramos este mistério. Por Cristo nosso Senhor.
1: Amém.
0: Convido os aniversariantes do dia, da semana, que venham aqui, por gentileza.

0: Isso, os mais bonitos. Paula, cadê a Paula? Que ajuda a gente. Vem cá, Paula, faz favor. Vocês sabem que eu estou fazendo 45 hoje, não sabem?
1: Sabemos.
0: Vocês não sabem, vocês fazem favor. Vocês rezaram por mim hoje já na missa, não é? Ô, Cal, depois que você doou os presentes para nós, aumentou muito o número de corajosos. Ele está tendo que abrir a mão com força. Então vamos rezar uma Ave Maria, agradecendo a Deus pelo dom da nossa vida, pedindo a Ele saúde, paz, perseverança na fé. Ave Maria, cheia de graças,
2: Senhor é convosco.
0: Bendita sois vós entre as mulheres. Bendito é o fruto do vosso ventre, Jesus.
2: Santa Maria, Mãe de Deus, rogai por nós, pecadores, agora e na hora de nossa morte.
1: Amém.
0: Jesus, Maria e José,
1: a nossa família vossa é.
0: Podem ficar sentados alguns minutinhos enquanto nós nos abraçamos. Os nossos cerimoniários fizeram o sorteio do dízimo número 159. Maria da Glória Feliciano de Paula. Está presente? Alguém da família? Não? A gente providencia a entrega depois. Queremos agradecer aos seguintes donativos na segunda semana em dinheiro: R$150. A Conferência São Francisco de Assis, R$250, Ana Maria da Silva Arruda, R$100, Ana José de Jesus Silva, R$100, uma doação anônima, R$100, uma doação anônima e R$200, uma doação anônima. Então, nosso muito obrigado. E se Deus quiser, esta semana nós vamos iniciar a obra, a começar pelos banheiros. Então, o pessoal está me cobrando, os conselhos administrativo, comissão de festa. Padre, vamos ou não vamos começar essa obra? Falou, o pedreiro está muito mole, está muito devagar, o pedreiro está carente, não quer sair da casa, e agora ele está saindo e vai começar pelo banheiro e virá para... Vai começar pelo banheiro e depois aqui na igreja, a parte de cima. Então a gente agradece aos que aderiram o carnezinho, ainda temos carnezinho se alguém desejar, e tem algumas pessoas que não pegaram carnezinhos, mas fizeram doações, dentre elas essas doações que eu citei aqui agora. Então, nosso muito obrigado. E tem algumas pessoas que doaram em forma de crédito em um dos materiais de construções da nossa, um dos materiais de construção da nossa cidade. Então, se alguém também quiser fazer assim, a gente acolhe essa doação. Então a gente já ganhou bastante, quase R$10.000 em forma de crédito.

0: Esse que está aqui à frente. Então amanhã todo mundo está convidado. Parece-me que vai ter uma festa depois, vai ter uma partilha, não vai? Vai ter algo para a gente comer e para a gente beber. Então todo mundo está convidado. A gente vai participar da missa. A gente convidou as autoridades do nosso município. Todos vocês estão convidados. Amanhã às 19 horas nós vamos fazer uma missa bem bonita, agradecendo a Deus pela existência da paróquia São José, que fez e faz tanto bem para nós. Por isso que nós estamos aqui. E nós já estamos ensaiando para os 160. Então, 158 este ano, 159 no ano que vem, e no 160 nós vamos. Eu espero estar aqui com vocês. Se eu não estiver, eu virei de qualquer maneira. Se o padre me convidar, é claro, né? Que eu também não vou vir sem convite, não é? Mas eu espero estar aqui com vocês para a gente celebrar os 160 anos. Então nós vamos chamar os padres que passaram por aqui, vamos chamar o bispo, as autoridades, todos nós vamos fazer uma festa bem bonita nos 160 anos. Então nós já estamos ensaiando. Um convite aqui para quem tem coragem, para os noivos. A partir do dia 15 de julho, estaremos realizando inscrições para o curso de noivos, que acontecerá nos dias 29 e 30 de agosto. Maiores informações na Secretaria Paroquial. Então, os noivos, coragem, quem está namorando, quem está enrolando a namorada, o namorado, dá um jeito, venha fazer o encontro de noivos conosco. A partir do dia 15 de julho, inscrições serão feitas para a catequese de adultos. Quem ainda não é batizado, não fez primeira Eucaristia e não recebeu o sacramento da Crisma. Então, quem não recebeu o sacramento da iniciação, quem é adulto, nós teremos uma formação. A nossa catequista Marlene vai aguardá-los com muito carinho, prepará-los para a recepção dos sacramentos. Desde já, Marlene, o nosso muito obrigado. Nós teremos a Romaria Diocesana para Aparecida no dia 14 de agosto. O ônibus sairá aqui da nossa cidade, ao lado da nossa matriz. Valor da passagem, R$ 220,00. As reservas podem ser feitas com documento e 50% do valor em dinheiro. Tem alguém nos visitando de outra cidade? Só levantar a mão. Aqui à minha esquerda, muito obrigado pela sua presença. A nossa igreja ficou mais bonita com você aqui. O povo de Tocantins é acolhedor, é gente boa, é um povo bonito, um povo cheiroso. E o mais importante, reza bastante. E no dia a dia a gente percebe que a oração vale a pena. Então seja muito bem-vindo, você está em casa. E obrigado por, juntamente conosco, ter feito o encontro com Jesus Cristo. Que Ele esteja sempre presente no seu coração, na sua casa e na sua família. Volte sempre.
1: Padre Reginaldo.
0: Oi.
1: Em nome da comunidade da nossa paróquia, desejamos ao Senhor muitas felicidades, muita saúde, muita paz. Que o Senhor continue sendo para nós sal da terra e luz do mundo, para a nossa igreja, para todos nós. Parabéns, muitas felicidades. E amanhã teremos a nossa comemoração aí. Que todos participem desse momento tão bonito amanhã. Obrigado. Muitos parabéns.
0: Vocês podem ter a certeza que mesmo quando a gente erra, a gente está tentando acertar. Tem equipes boas com a gente, muita gente vindo, a igreja está de portas abertas para todo mundo. E não me arrependo nem um minuto de ter dado sim para servir essa paróquia, para encontrar-me com Jesus Cristo juntamente com vocês. Então é uma alegria muito grande ser padre de vocês nesta paróquia. Eu tenho muito orgulho de vocês. Todos os dias eu rezo por vocês. A primeira coisa que eu faço antes do café, depois de escovar os dentes, é de colocá-los também nas minhas orações, como eu tenho outras pessoas, outras paróquias por onde eu passei, minha família, o nosso clero, o seminário. Então sempre estão nas minhas orações e vocês também estão. Continuem contando com elas, nas orações de vocês, por gentileza, rezem por mim. Vamos pedir a bênção de Deus. O Senhor esteja convosco.
1: Ele está no meio de nós.
0: Deus Todo-Poderoso vos livre sempre de toda adversidade e derrame benigno sobre vós os dons da sua bênção.
1: Amém.

0: Torne os vossos corações atentos à sua palavra, a fim de que transbordeis de alegria divina.
1: Amém.
0: Assim, abraçando o bem e a justiça, possais correr sempre pelo caminho dos mandamentos divinos e tornar-vos co-herdeiros dos santos.
1: Amém.
0: Por intercessão de São José, a bênção de Deus, Pai e Filho e Espírito Santo, desça sobre vós e permaneça para sempre.
1: Amém.
0: Muito obrigado pela presença. Um bom dia. Ide em paz, que o Senhor vos acompanhe.
1: Graças a Deus.
0: Saudai-vos em Cristo Jesus, desejando a paz.

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Ah, microfoninha, eu acabei com ela. É só desligar o rádio. Eu quero mandar uns parabéns aqui para o Rafaelzinho, né? Canta muito bem. Eu tenho quase 99% de certeza que é ele que cantou a Santa Missa hoje. E para aquele menino do trecadinho, eu tenho um trecadinho desse, a gente põe ele na voz de órgão, fica a coisa mais linda. Mas só que ele aprendeu muito depressa. Eu não sei igual a ele e custei muito para aprender. Ele aprendeu rapidinho, ele é meu primo. Lá pelo terceiro, mas eu considero como se fosse meu irmão, porque gosta de música de igreja. Eu também gosto, entendeu? Parabéns para vocês, falou? Que compõem o coral e fica muito bonito. Quero mandar também os parabéns para, e o agradecimento para o nosso padre, né? Ele está cuidando tão bem da nossa paróquia. Parabéns para todos. Tirar do ar aqui e vou dar sequência ao nosso programa.

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4: Muito bem. Vamos para um pequeno apoio cultural e voltamos com a nossa programação normal até às 10 da manhã, se Deus quiser.
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2: Vamos arrastar o pé na cana verde, rapaziada.

Bem, eu mandei uns parabéns aqui e eu desconfio. Se eu tiver enganado, tá bom também, né? Mas eu acho que eu falei com o microfone fechado, eu sou muito lerdo. Eu fecho o microfone e depois esqueço de abrir, né? Eu quero é parabenizar o Rafaelzinho, né? Dele fazer o nosso coral ficar tão bonito. Os outros também são bons, né? Mas isso vai muito do acompanhamento. Igual eu quero parabenizar também o menino do trecado. Ele tem um trecadinho, eu conheço o trecado dele, igualzinho o meu. Ele põe na voz de órgão e fica a coisa mais linda. Esse menino é meu primo lá para o terceiro grau, mas eu considero como meu filho, entendeu? Ele é neto do Jonas Cândido Pereira. Meu nome é Nicolau Cândido Pereira Filho. E o nome dele é Jonas Cândido, o avô dele. E ele está tocando muito bem e começou esses dias, né? Quero parabenizar também o nosso padre, né? Que está cuidando tão bem da nossa igreja aqui em Tocantins. Os outros que passaram por aí antes dele também cuidava bem, né? Mas quero agradecer ele que ele está na atualidade agora, né? Bom, vamos dar sequência ao nosso programa. Quem vai cantar agora é Tião Carreiro e Pardinho, Golpe de Mestre. Vamos ouvir?

0: Muito bem! E agora essa próxima música aí é um lindo de música, igual essa mesmo que passou aí, ó. Estrada Vermelha. E eu ofereço essa música para todos aqueles que agrada e gosta da bela música sertanejo. Então vamos ouvir com Vitor e Léo, com participação de Milionário e José Rio. É uma coisa de louco, muito bonita mesmo. Eu ofereço ela para o meu amigo Antônio Tiofo, o meu amigo José da Dona Camozina, Sirlene, sua esposa, nome da minha filha, né? Todos os seus familiares, viu, José? Fui seu vizinho aí, quase de porta a porta. Não tem nada que achar de vocês. Vocês fazem parte da minha família, falou? Estou morando em apartamento agora, mas vocês que é morador igual eu fui, de casa baixa, fica quieto por aí, viu? Porque estou caçando uma coisa pior do que morar em apartamento. Você não tem área para nada, nada. Não pode ter um gato, não pode ter um cachorro, não pode ter nada. Não pode ter uma horta, nada mesmo. Então, quem tem sua casa no chão, baixinha, dá valor nela, falou? E eu não estou na minha casa mais, é porque meus filhos, né? Não, pai, vem para cá, porque aqui é mais fácil para a gente ir ao senhor. Estou bem. Se eu estiver lá, capaz de eu ter morrido agora nessas crises que eu passei, dessa... Esqueci o nome agora aqui. Esqueci mesmo, saiu da minha cabeça. Mata qualquer um. E eu não matei. Primeiro é Deus, é claro, né? Eles cuidou. Remédio, né? Tem que ter cuidado. Mas e sobre moradia, eu vou te falar com você que diferença que é. Então, José, você também mora no apartamentozinho, né? Mas seus irmãos não moram em casa baixa, né? Então vamos ouvir essa música então. Eu fiz para vocês e muita saudade, viu? Muita saudade mesmo daquele tempo que a gente estava tudo junto aí, falou? Mas quem sabe? O dia de amanhã só Deus sabe, né?
1: A felicidade nossa é grande de poder participar com o Vitor e Léo.
0: Vitor e Léo,
1: no trabalho desse DVD.
0: Isto.
1: Que está sendo feito com muito respeito, muito carinho. Olha, muita sorte para vocês, garotos.
0: Muita sorte,
1: vocês,
0: garoto.
1: Vocês têm história e essa história é muito bonita. Um zoom.
2: Melhorado.
1: E um abraço.

Vai pro Kennedy também, que saudade de você. Uma semana só que a gente ficou longe um do outro. Quando a gente trabalhar, rapaz, você tá trabalhando aí pra você, né?

0: Bolsonaro e Jair Rico, nosso respeito. A vocês.
1: Obrigado.
0: Vocês são referência de várias gerações e uma honra, uma satisfação muito grande, um presente para a gente ter vocês aqui.
2: Tá aí. Amigos, mais uma vez, os nossos parabéns. A dupla Vitor e Léo, parabéns por esse trabalho maravilhoso e que o Brasil está aguardando. Mais um trabalho feito com muita honra, com muita categoria, da dupla Vitor e Léo. Parabéns, menino. Muita sorte.
3: Muita sorte.
0: Estamos aqui como fãs e não como artistas. Todo aquele que fizer música sertaneja daqui para mais de 1000 anos terá vocês como uma referência. Referência eterna. Obrigado.
1: Obrigado, Vitor. Obrigado, Léo.
0: Milionário.
1: Obrigado. Viu? Eu quero dizer ao Vitor e Léo por... Obrigado pelo convite para esse trabalho de vocês. Deixo a minha... Um zoom para você.
0: Zoom.
1: E um zoom para você zoom. Também.
4: E daí, essa dupla de Milionários Rico, eu sei uma historinha deles, né? Você sabe que antigamente, quem quisesse ser cantor, procurava São Paulo. Em São Paulo, eles procuravam aquelas portarias de hotel. Aí, o milionário foi procurar companheiro. Aí chegou assim, perto de um... no hotel, e perguntou o dono do comércio se ali tinha, ele encontrava cantor. Ele falou, encontra assim, ah, lá aquele que está na porta lá, ó, ali é um hotel. Ele falou, qual é? Aqui é feioso lá, ó, não tem ninguém mais feio do que ele, ele era novo, é o José Rico. Disse que ele era muito feio. Aí foi para lá e combinou com ele e formaram essa dupla que foi até um deles, né, o Zé Rico, coitado, Deus levou, Deus que nos tenha, mas uma senhora dupla. Parece que ficou até mais bonito, né, com o negócio de cantar bem. Cantava muito bem. Deus tenha ele no bom lugar onde ele tiver merecido.
5: 8:39.
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0: Agora quem vai cantar? É Menino de Rua. Essa música ela fez ela por Vavá, lá do Celso Material para Construção. O Celso é o que patrocina a Santa Missa em seu lar. Falou? Se você está para construir e está com medo, vai lá e troca umas ideias com ele. Que você vai ter só que ganhar, falou? Reformando também. Alô? Vai lá e troca umas ideias com ele. Como é que faz? Ele vai falar, vai ver seu cadastro. Funcionou o cadastro direitinho. Ele financia para você também. Você está entendendo? Então, vou oferecer para ele e para a esposa. É Silene Viramu. Falou? Então vamos ouvir.
1: Criança,
0: Menino de Rua.
1: Bom dia. Eu acho que eu tô falando baixo. Bom dia.

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3: Deixa, eu tô com o teclado ligado, vou soltar a batida e você canta, vai.
1: Tá legal, tá legal. Escuta aí, beleza?
3: Olha o tempo, hein? Tá ouvindo aí?
1: Tá legal.
3: Quando eu mandar você cantar, você canta, tá?
2: Vai pra você, babado.

0: Vou te ajudar, olha. Como é teu nome? Alô?
1: Alô, alô, menino.
0: Alô, menino. Menino!
1: Menino, onde você tá, menino?
2: Alô, alô, alô, alô, alô.
1: Falou, foi pra você, babado. Menino de rua.

0: dia, meu amigo boneco, bom dia, ouvinte da Alcance. Não esqueça, nós também estamos ligados, amigo. Um bom sábado a todos. Um abraço, fica com Deus.
1: Alô!
0: Bom dia, meu amigo Nicolau. Bom dia,
1: agora já ganhei.
0: Alcance, um bom domingo a todos. Um zoom pro senhor, meu amigo.
1: Diga
0: com
1: zoom pro
0: senhor. Um abraço, querido. Fica com Deus.
1: Falou, Januário. Lá em São Paulo, não esqueça da gente mesmo. É gente boa, vai querer. Falou, Januário. Muito obrigado. Deus abençoa. Uma bênção no seu coração. Falou, meu filho.
0: Bom dia, meu amigo boneco, bom dia, ouvinte.
1: Não
0: esqueça, nós também estamos ligados, amigo. Um bom sábado a todos, um abraço, fica com Deus.
1: Alô.
0: Bom dia, meu amigo Nicolau, bom dia, ouvinte da Alcance, um bom domingo a todos. Um zoom pro senhor, meu amigo. Um abraço, querido, fica com Deus.
1: Alô.

Parou, por enquanto acabou. Vamos de música. Paixão Carentes.

0: Muito bem! E agora, nós vamos para o último apoio cultural deste programa de hoje, falou? É o apoio cultural das 9 horas.
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14: 9:13.
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18: Muito bem, são 9:13. 9:13. Daqui a 47 minutos, nós estamos indo embora. Essa música é uma música muito boa. Por isso, eu ofereço ela para bastante gente, né? E para todos que estiverem ouvindo a nossa rádio agora, nesse momento. Eu ofereço ela para o Januário e família lá em São Paulo, tirar essa blusa. Não, não posso não. Não posso tomar um resfriado e vou para a cama já vi isso, né? Tem que tolerar o calor. Agora está fazendo calor. E também para Madalena e o José, seu esposo, né? Que mora no ginásio. O José, a dona Comozina, a Silene, nome da minha filha, mas é a esposa do José. E para todos eles, vizinho meu, de quando eu morava ali, do São Gabriel. Eu já morei ali. Muito bom, viu? Vocês moram aí, parabéns. E para todos, e também para o Cici, mais a Jaci, lá na Serra da Pedra Branca. O documento da Pedra Branca é uma pedra branquinha que tem lá na cabeceira, no pedacinho do pé da serra um pouco. E eles moram lá perto, né? Também para o Zaia Fera, que sumiu o Zaia aqui. Quem foi Zaia? Não liga para cá mais, o que está acontecendo? Hã? Mas tá bom. E o seu cunhado, esqueci o nome dele, morava em Ubaia e agora está morando aí, perto de onde morou o falecido Didico, né? E o Zaia mora lá, para cima um pouquinho da casa dele. Então, vai para Cici e o Jaci também. Lourenço e Lourenço.

0: esse Nicolau é demais, ô. Ô, compadre, se não tivesse o domingo alegre, o domingo era triste.
1: Ai, meu parceiro,

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0: 9h31.
1: Os lançamentos.
2: Muito bem, são 9h31, quer dizer, daqui a 29 minutos nós estamos indo embora. Canarinho Prisioneiro. Essa linda música oferecerá para todos os ouvintes que estão ligadinho na Alcance FM. Vamos ouvir então?

0: beleza.
1: Que prazer, que alegria, que emoção estar nessa festa maravilhosa. Boa noite.
0: Bom dia.
1: Boa noite, Paraná.
2: Boa noite, Chico Rei.
1: Chico, boa noite,
2: Rei,
1: gente. Paraná. Vamos de novo. Boa noite.
0: Muito bom, né? E agora trio, Paradura, vem aí cantando Castelo de Amor. Começar de novo. Aí, agora sim.

0: Muito bem, agora são 9h39. Daqui a 21 minutos nós estamos indo embora, se Deus quiser.
1: É com grande satisfação que estamos aqui hoje fazendo mais um trabalho do Trio Parada Dura aqui nessa cidade linda de Goiânia. A todos vocês que estão presentes.
0: Não, quem é que autorizou vocês para entrar? Não, cantou um, tá bom, hein? Já deu uma preferência. É outro que vai cantar agora. Vamos ver quem é.
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0: Uma vez, sim, parada dura. É só um danado, né? Para todo lado eles estão.

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0: Bom dia, quem tá no alcance aí? Seu Nicolau ou quem é? Fala pra nós aí. Manda umas músicas pra nós aí. Aniversário do Vanderlei Cardoso e de Antônio Matheus. Antônio Matheus Casita. Aniversário de hoje e do Vanderlei Cardoso.
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0: Bom dia, quem tá no alcance aí? Seu Nicolau ou quem é? Fala pra nós aí. Manda umas músicas pra nós aí. Aniversário do Vanderlei Cardoso e de Antônio Matheus. Antônio Matheus Casita. Aniversário de hoje e do Vanderlei Cardoso.
1: 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Ergo rei do Brasil.
2: Muito bem, aniversário do Antônio Cardoso e do Antônio Casita e Vanderlei Cardoso. Aniversário de todos os dois. Parabéns, muitos anos de vida!

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1: Muito bem, então recebendo um zap aqui do Zé Lúcio, filho da Lúcia. Ele pede para mim falar o nome dela aqui, porque ela está ouvindo o nosso programa. Ô, Zé Lúcio, muito obrigado, meu filho. Muito obrigado mesmo, falou? Deus abençoe você, sua mãe, seu pai e todas as suas famílias, falou? Muito obrigado mesmo.
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1: Vou mandar essa música pra sua mãe, pra você e pro seu pai, falou? Essa linda música.

Essa música eu quero oferecer ela para Aparecida e o Maurício, seu esposo. Ela é fã dessa música. Zé do Campo vem para Ana Célia e para o filho dela também, o Celcito, também para o esposo Genésio, para a Nora, que eu esqueci o nome, e para todos os seus familiares. Falou? Zé do Campo, obrigado, meu Deus!

0: Então,
1: bem, e agora as horas certas são 9h55. Daqui a 55 minutos, daqui a 5 minutos eu estou indo embora. 55 minutos não aguentava mais. As andorinhas voltaram. Cantam trigo para a dura.

0: E assim vamos terminando o nosso programa. Fica todos com Deus. Volto no próximo domingo, se Deus quiser. Até domingo que vem. Estamos juntos, se Deus quiser.
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2: 10 e 7.
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4: Essa é Suma ZYL623, 104,9 Alcance FM. Eu sou o Alisson Júnior e a partir de agora começa as 20 mais da semana.
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6: Muito bem, senhoras e senhores, por aqui em mais uma edição, nas 20 mais da semana. Momento tão esperado da música, das mais tocadas, mais executadas pelo povo da RS. Também aqui no nosso Brasil, claro, você vai conferir agora comigo, César Pitt. Obrigado pelo carinho da sua audiência, da sua companhia. Tá começando.
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0: 17ª, Gustavo Lima, Desejo Mortal, 18ª, de Corpo Ferrugem, e Isa, Me Perdoa, 19ª, Ok, Say You Dare Fear. Também tivemos a 20ª colocada com Cleide Romário, Aí Eu Chorei. Daqui a pouquinho, a gente tá de volta.
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18: 10h36.
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23: Todo fim de semana, nesse mesmo horário e nessa mesma sintonia, você confere sempre com a gente por aqui as músicas mais tocadas, mais solicitadas aí pela galera. Sempre aqui nas 20 mais da semana. Obrigado pelo seu carinho, pela sua companhia, por estar com a gente por aqui.
0: Música 16.
23: Hugo e Thiago, participação Turma do Pagode.

0: Emília, Ludmilla, Zeca, o som de Nociveia. Também tivemos aí a 14ª Simone Mendes, Me Esquece Por Enquanto, a 15ª Shakira Music, e também tivemos aí a 16ª Hugo e Thiago, participação de Turma do Pacote com a música Recaída.
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2: 10h49.

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18: E já estamos de volta por aqui nas 20 mais da semana. Eu sou o Alex Lima e todo fim de semana a gente conta marcado aqui com você, trazendo sempre muito sucesso e agradecendo o seu carinho e a sua companhia.
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18: Guilherme Benuto, Simone Mendes.

0: Mão na posição, Marcos e Belucci. Ninguém pode saber. A décima, grupo Menos e Mais, Matheus Fernandes. Lapada dela. Décima primeiro, som de Cody and Mood. E a décima segunda, Guilherme Benuto com Simone Mendes. Manda oi aqui nas 20 Mais.
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2: 11:17.

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1: Em casa, no carro, no trabalho, pelo rádio, pela internet, você acompanhando, conectando você por aqui com sucesso todo fim de semana, nesse mesmo horário, nessa mesma sintonia, com as 20 mais.
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1: Grupo Astral, com a Imagina Sama.

0: Música 5.
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0: quinta posição, Luan Santana. E aí, a sexta, Bruna Magalhães e Bruno Martini. Fica lá com ela. A sétima posição, David Guetta e Bibi Rexha com a música I'm Good. E a Mona, grupo Astral com Imagina Samba, Éramos Feio. Daqui a pouquinho você confere das 20 mais as campeãs.
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2: 11h42.
1: Já.

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19: Meio-dia e 5.
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24: De volta por aqui nas 20 mais da semana. Aumente seu volume, pintando por aqui as campeãs de hoje.
25: Música 4.
24: Edson Hudson, Gustavo Lima.

0: Tilton. Viva, Xador. Quem gostou, levanta a mão e bate palmas.
1: Música 3.

0: música Nossa da Roça, bebê. A segunda posição ficou com Post Malone, com Chemical. A terceira, Mascavo, tocando em frente. A quarta, Edson e Hudson, por participação do Gustavo Lima. É Sacanagem Pura. Ficando por aqui, a gente mais da semana comigo, o César Bitt. Prometo estar com você no próximo fim de semana, nesse mesmo horário, nessa mesma sintonia. Obrigado pelo seu carinho, pela sua audiência. Tchau, até lá.
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3: Meio-dia e 19.
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Essa música oferece para todas as mulheres que acham que nós homens passamos dos limites no primeiro encontro. Sabe como é que é esse negócio? Um beijinho apenas não dá, tem que ter um pouquinho mais. O nome da música é Boa Noite, vem!

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5: Meio-dia e 34.
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0: Meio-dia e 49.
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4: E o Marrone.
3: Nós também estamos aqui com vocês.
1: Beijo.

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1: Muito bom!
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18: 12:06.
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10: e 6.
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18: 45.
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10: 4h35.
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3: 4:38.
4: Tem alguém apaixonado aí?

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maravilha! Que alegria poder fazer parte desse dia tão especial. A gente sabe o quanto é especial a gravação de um DVD, mas o primeiro DVD, ele é como o primeiro copo de cerveja quando se está com muita sede. É sempre o melhor, não adianta. E eu estou muito feliz em poder estar fazendo parte disso tudo junto com vocês. Que seja muito abençoado e que faça muito, muito sucesso.

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0: Sim. Que lindo, cara. Obrigado.
1: Pilantra com nós não, que é problema.
2: Que pancada,
0: meu Deus. 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
1: Deus. 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
3: 8 e 7.
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